0: sequência de música incrível é essa? Você é louco, bebê! Boa demais, né? A programação de hoje, meu bem, tá imperdível até o último segundito. Mas antes, nós vamos às nossas notícias com o nosso jornalista, que está no plantão e nos chamando, aliás, tá?
1: Começando pelo tênis, a Associação de Tênis Feminino, a WTA, divulgou o calendário da temporada de 2027, que terá 55 torneios em 26 países e territórios. Uma das novidades é a etapa em Manila, nas Filipinas. A grande mudança, no entanto, é a redução dos compromissos obrigatórios para as principais tenistas do mundo. Essa alteração responde às reclamações sobre o excesso de viagens e competições. Além disso, elas continuarão participando dos quatro Grand Slams. Outra flexibilidade permite substituir um resultado de WTA 1000 por melhor desempenho em WTA 500 ou WTA 250. E uma notícia que promete gerar impacto é a garantia de igualdade de premiação entre homens e mulheres nos torneios WTA 1000 que forem realizados em conjunto com os eventos masculinos.
0: Muito bem, obrigada pelas atualizações, pessoal. A nossa equipe tá sempre assim, ó, apostos, né? Nota 10 essa equipe. Mas agora nós vamos voltar com a nossa programação musical, tá? Vamos lá, né? Porque a festa sair não para. Hoje a noite promete com a nossa seleção de hits especiais, tá? Escolhi tudo a dedo aqui pra que você fique satisfeito, tá? Solta o som que essa aqui, ó, é pra você. Aproveita e aumenta o volume.

0: mais uma seleção incrível pra animar sua noite. É claro, só podia ser aqui, né? Na Rádio Pai D'Égua de Ouvir. Fiquem ligados, porque tem música boa chegando. Nós voltamos em breve com mais músicas incríveis.
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8: Muito bem, meus amores lindos. Voltamos com a festa Açaí aqui na Açaí FM. Coisa boa. Eu espero que vocês estejam se divertindo tanto quanto eu, porque eu tô amando essa programação. Só música boa. Vai mandando sua mensagem e participando no 93 992 33 2001. Nós estamos no Instagram e no Facebook como Rádio Açaí FM. A festa não para na Açaí FM. E agora a gente vai começar esse bloco com música que vai fazer você dançar. Quer ver?
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0: Olha só, hein? Teve mais uma sequência de músicas incríveis. Eu espero que você tenha gostado, porque eu curti demais, tá? Você tá curtindo a nossa programação? Tá gostando? Muito bem! E agora a gente vai ter o nosso momento também especial com notícias.
1: E no futebol, a polêmica envolvendo o Manchester City continua repercutindo. O técnico do Canadá, Jesse Marsh, ex-Leeds United, fez duras declarações sobre o clube inglês. Marsh defendeu uma punição severa ao Manchester City pelas supostas infrações às regras financeiras da Premier League. Segundo a liga, o clube teria cometido violações graves durante 9 temporadas, entre 2009-10 e 2017-18. Entre as acusações está o uso de contratos comerciais falsos, com o objetivo de aumentar receitas e reduzir custos declarados em mais de 900 milhões de libras. O Manchester City, por sua vez, nega todas as irregularidades. O clube afirma que a decisão da comissão independente contém erros de direita, de princípio e de fato, e já recorreu da decisão. Mas para Jesse Marsh, em entrevista ao jornal Guardian, a situação é tão grave que o City deveria ser rebaixado.
0: Muito bem, valeu pelas informações da nossa equipe. A qualquer momento eles voltam. Agora nós vamos animar ainda mais a nossa noite. Nós queremos saber como é que tá a sua animação por aí, viu? Então você se prepara porque o som já tá no jeito aqui e esse som tá demais hoje. E essa aqui é pra começar o bloco com muita energia.

0: música incrível, é sensacional. E aí, galera, como é que vocês estão aproveitando a noite, hein? Vocês fiquem ligados porque a festa aqui não para. Até já com mais música e muita animação.
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1: Fala aí, meus amores. Açaí FM tá no ar com mais diversão no seu rádio. Essa aqui, ó, é a rádio Paidégua de ouvir. Delícia, delícia, delícia. Açaí FM é a melhor companhia pra sua noite, minha delícia. O nosso WhatsApp é 93 992 33 2001. Não esqueçam, falando nisso, de nos seguir também nas redes sociais, tá? Que assim você fica sabendo tudo o que acontece aqui na Açaí FM. Fique ligado e curta cada momento aqui com a Açaí FM. Solta o som e vem conferir. A gente vai de música boa.
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1: E essa foi mais uma de sucesso pra agitar sua noite, delícia! E aí, coisa linda, tá curtindo? A diversão vai continuar até o último segundo, você pode ter certeza. E eu falo informação porque agora é hora disso, nós vamos conferir as notícias com nossos jornalistas no plantão, tá?
2: Agora os detalhes dessas notícias que movimentam o esporte. O meio-campista William revelou que se arrepende, e muito, de ter deixado Chelsea para jogar no Arsenal, lá em 2020. Aos 32 anos, o brasileiro fez essa escolha para o Arsenal após receber de Mikel Arteta a promessa de ser o principal jogador da equipe. Para completar, o clube londrino ainda ofereceu um contrato de 3 anos, enquanto Chelsea propôs um vínculo de apenas 2 anos. Contudo, a realidade, segundo o próprio William, não correspondeu ao que havia sido apresentado durante as negociações. Frustrado, ele afirmou que apenas 3 meses depois de chegar ao Arsenal, já dizia ao seu empresário que queria sair e que, de fato, havia cometido um grande erro ao deixar o Chelsea.
1: Muito bem, obrigada pelas notícias, pessoal. A qualquer instante, eles nos interrompem para nos manter atualizados. Mas agora é hora de continuar com a nossa programação musical, tá? Aproveite e divirta-se! É hora de você se preparar, porque tem uma sequência incrível de músicas para chegar. Agora é hora de soltar o som e dançar. Estarmos juntos!

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1: Que sequência incrível de música, meus amores lindos! Fiquem ligados aí, porque tem muita música boa vindo por aí, tá? Voltamos em breve com mais surpresas pra vocês e muita música boa.
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2: 9:57.
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0: 10h57.
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0: 3h53.
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0: Domingamos! Domingão gostoso! E aí, tá tudo bem com você? Tá tudo certo? Eu sou o Fontenelle e estamos chegando, domingão, dia 11 de outubro do ano 2026, dia do Teatro Municipal, dia internacional da menina, né? Ah, hoje também é dia nacional das pessoas com deficiências físicas e também é dia nacional das prevenções, né? A obesidade, da prevenção à obesidade. Hoje também é o seu dia. Parabéns pra você, tá? Saúde, paz, tudo de bom. Bora despertando, acordando o Brasil de ponta a ponta. Bora nessa, caminhoneiros. Bora esticando o corpo, tirando o pé do chão. Bora nessa. Acorda aí, domingamos no rádio. Bom dia pra você que tá acordando, despertando, namorando, trabalhando. Pra você que está acordando pra mais um dia. Passarinho que não deve nada pra ninguém já está batendo asas. Bora colocar um sorrisão nesse rosto.
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0: Ao som de João Mineiro e Marciano, As Paredes Azuis, de 1984. Pra gente começar bem, mais uma edição do Alô, Bom Dia neste domingão. Bom dia.
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1: Vai ligando pra nós, vai participando, vai mandando tua mensagem. Tá, Domingão Gostoso? Você tá acordando? Tá despertando? Vem com nós.
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0: João Paulo e Daniel, cheiro dela aqui no Alô, bom dia.
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2: Alô?
1: Alô? Alô, bom dia.
0: Bora zapear pelo Brasil, bora falar com a caboclada que vai acordando cedinho com nós neste domingão. Alô, bom dia.
3: Meu nome é Rosângela Dutra, moro em Rio Verde, Goiás.
0: Que legal.
3: Gostaria de ouvir a música com João Mineiro e Marciano, Serenata.
0: Ê, moda caprichada, vou tocar pra meu bem. Alô, bom dia.
4: Bom dia, Fontenelle, tudo bom?
0: Bom dia, tudo.
4: Aqui é Gilberto de Potaporã, Mato Grosso do Sul.
0: Ô, Gilbertão.
4: Toca música aí pra nós, meu sítio, meu paraíso.
0: Ei, moda caprichada, hein, alô?
5: Eu gostaria de ouvir a música do Jacó e Jacozinho, A Capa do Viajante.
0: Eita, moda.
5: Eu ofereço especialmente pro meu marido, Marcos Alcântara.
0: Marcão.
5: É a Débora aqui de São Carlos.
0: Valeu, Débora. Um abraço pra você, pra toda a família. Bom domingão. Ronaldo Viola e Praiano, proposta. Aqui no Alô Bom Dia, o caprichadão número 1 do seu rádio.
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0: E Marciano, minha serenata no Alô Bom Dia, o caprichadão número 1 do seu rádio. Bora mandar alô pra turma, bora despertar essa caboclada de todo o Brasil. Dejaniro tá em Presidente Prudente, você tá bom, Dejas? Abração pra você, o Maurício José em Araguari, também em Triângulo Mineiro. Oswaldinho Santos está com nós em Igaraçu, São Paulo. Abraço aqui, o Ernesto está com nós em Taubaté, né, meninão? Meu amigo Wagner está em Mineiros, no Goiás. Carlos Eduardo tá com a gente em Conchas, né? A minha amiga Eliane está em Itaiandu, Minas Gerais. O Severo está em Rancharia e também a Madalena. Estão acompanhando o Fontenelle, obrigado. Ah, o Paulo Figueiredo está em Santarém, não é, Paulo? Dirceu da farmácia com nós em Araraquara. O José Santana em São Luís do Paraitinga. Um abração para todo mundo aí de São Luís. Raimundo em Aguaí, São Paulo. A Sandra tá em Curitiba, não é, Sandrinha? Bom dia, meu bem. Obrigado sempre pela audiência, tá? Quem mais tá aqui comigo? E da Isa Silva em Monte Aprazível. Mandar um alô aqui também pro Jeca, tá em Taubaté. Ô, Jeca, você tá bom, nego, véi? Firma com nós aí, tá? 0800-558-0057 pra você continuar participando. Tem mais gente aqui? Deixa eu ver. Ah, o Washington Novaes tá comigo aqui também, tá em Arenápolis, no Mato Grosso. O Mineiro de Goiás, alô Mineiro, tá em Santarém, né? Mineiro de Goiás, tá em Santarém o meninão. Jorgão Chocolate tá com nós em Paraíba do Sul, aquele abraço. O Fábio América, Américo, na verdade, está em Brasiliense, São Paulo, acompanhando o Fontenelle. E a Ana Lúcia em Araguari, Minas Gerais.
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1: Bom dia, meu bem. Tamo juntos. O programa sertanejo número 1 do Brasil, João Torres, Ela Bateu Asas, no Domingão Gostoso.
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1: Em música boa, em música sertaneja. Adalberto tá em Taubaté. Aquele abraço, Adalberto. Alô, Jeca, turma.

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2: Pra você começar o dia super bem, abraçando o Irineu em Pindamonhangaba, e o Edivaldo tá com a gente em Caraguatatuba, a Silene tá com a gente em Cuiabá, o Edson em Rancharia e a Márcia em Oswaldo Cruz.
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0: Leandro e Leonardo, festa de rodeio de 1994 no Domingão Gostoso.
1: Você pediu, você participou. 99319-1151. Alô?
2: Alô?
1: Alô, bom dia!
0: Bora pro WhatsApp, bora falar com o Brasil. O pessoal vai acordando cedinho. Alô, bom dia!
3: Aqui é o Nilson Mar de Lajinha, Minas Gerais.
0: E aí, menino?
3: Tô aqui escutando vocês, gostaria de ouvir um velho peão no peso da idade.
0: Aí é moda caprichada, é moda boa. Vou tocar pra você, claro que eu vou. Tem mais gente aqui? Alô, bom dia.
4: Aqui é o Júnior de Portugal. Quero ouvir uma moda Rei da Pecuária.
0: É moda, hein?
4: Indica a todos aí da Grande Lisboa, aí o pessoal do Pará.
0: Legal.
4: Tá, Deus abençoe.
0: Valeu, meu irmãozão, pessoal aí no Portugal acompanhando o Fontenelle.
5: Bom dia, Fontenelle. Aqui bom é Marilersa de Oswaldo Cruz.
0: Ô, Mari.
5: Bom dia aí pra nós.
0: Valeu, menina. Bom domingão aí pra você, tá? Vamos juntos aqui no rádio. Ó, tem moda boa chegando aqui pra gente. Ronaldo Viola e João Carvalho, Rei da Pecuária, no Domingão Gostoso.
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1: É o WhatsApp do Alô Bom Dia para você participar comigo, abraçando aqui o Heleno. Ô Heleno, tá em Itaúna, Minas Gerais, acompanhando o Fontenelle. Em Alfenas, a minha amiga a Cleide e também o Erismar. E ó, quero falar com você que acordou neste domingão com dores, né? Na coluna, nas costas, nos braços, nos pés. Ê, Fontenelle, não consigo ir na padaria de tantas dores, ó. A curcuma branca vai mandar estas dores pra bem distante de você, né, Daniel?
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0: Simone, Sampaios e Maurinho, saudade gritando no Alô Bandinho, caprichadão número um do seu rádio, né, gente? Ah, que gostoso saber que você está do outro lado acompanhando o Fontenelle neste domingão gostoso, né? O meu amigo Juninho Costa está em Araguari, tá com nós, o João Procópio em Pirapora, João Barbeiro tá com a gente em Várzea da Palma, o Juras tá em Parapuã, a Carol Galdino em Descalvado, Juca Romão em Belo Vale, Wesley está com a gente em Rancharia, João Luiz em Aiquara, Bahia, e a Eliane em Pirapora, Vandésio também em Pirapora, Nortão de Minas, a minha amiga Elza Maria em Buritizeiro, Jair está com a gente em Louveira, Anderson Bisoli com nós em Oswaldo Cruz. 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
7: Essa daqui, ó, é uma festinha particular que tem lá no sul do Brasil.

0: Deus. O programa sertanejo número 1 do Brasil, Lopes e Garate, pra não te perder, no Domingão Gostoso. Bom fim de semana.
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2: Bom dia, Ednelson! Tá com a gente em Pouso Alegre. Bom domingão aí pra todo mundo. Abraçando aqui a Silvana, com a gente em Alfenas. O Edson está com nós em Belo Vale. Alô, Triângulo Mineiro, Araguari. Bom dia!

0: Lourenço Lorival, 1978, Menina da Aldeia no Alô, bom dia.
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2: Alô?
3: Alô?
1: Alô? 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
0: Alô, bom dia. Bora pro WhatsApp, bora saber quem está aqui.
4: Opa, opa, bom dia, Frontinelli.
0: Bom dia.
4: É João Luiz Tomiz, aqui de Garça, São Paulo.
0: Ô, João.
4: Frontinelli, tá com o Rick Renner pra nós aí.
0: Agora, irmãozão, deixa com nós.
4: Escolhe uma moda legal pra nós, até o Guanais aqui na obra aqui.
0: Boa.
4: Grande abraço, tamo junto, Garça, São Paulo.
0: Aquele abraço aí, a turma de Garça, São Paulo, acompanhando nós aí. Alô, bom dia.
5: Bom dia, Fontinelli.
0: Bom dia.
5: Aqui é o Vardão de Caçapava, Vila Menino Jesus.
0: Ô, Vardão.
5: Se possível, toca a música Meu Sítio, Meu Paraíso.
0: Boa, deixa com nós, vou caprichar pra você aqui, tá? Alô, bom dia.
6: Bom dia, Fontinelli.
0: Bom dia.
6: Ismael de Castro, Paraná.
0: Oi, irmão.
6: Toca uma música pra nós aí, o Pitoco. Tudo de bom, Fontinelli.
0: Deixa com nós.
6: Tudo de bom pra você.
0: Tá chegando, Leôncio Leonel.
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1: Vai participando, tá? Vai pedindo sua moda, vai mandando seu alusão pra quem você quiser. 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Vai mandar a gordura do seu fígado para bem distante de você, no domingão gostoso, domingão maravilhoso, despertando você. Alô, gente querida do volante grande, você da boleia, você da portaria, bom

0: Bruno e Marrone, moda bonita. Faz de conta no Alô Bom Dia, o caprichadão número 1 do seu rádio. Nesse domingão gostoso que a gente vai abraçando você, né, gente? Domingão bacana. Meu Deus, não é fácil não. Bora lá então, mandando alô aqui pro Adriano Tatu, tá com nós em Ipatinga. Alô, minha amiga Natália, Albertina, Minas Gerais. A Silvana Lima está em Descalvado. Zé Vicente tá com nós. O Ed Brito, na Ceilândia. Tava sumido, meninão. O Márcio Batista em Naviraí, no Mato Grosso do Sul. A minha amiga Valdineia Freitas, aliás, Valdinei Freitas, em Oriximiná, no Parazão. O Macarrão está em Bom Despacho. O Dário Souza em Marabá. A Valda está em Pirapora. Alô, Milson Moreira, tá com nós aí. Família Souto, todo mundo acompanhando. Fontenelle, Nova Marilândia. Washington Novaes, Washington de Souza. Alô, minha amiga Elizabeth Guimarães, em Barra Bonita. Alô, meu amigo Oberon, tá com nós também, né? O Oséias está em Porto Feliz. Alô, Ricardo Araguari, a Tânia de Souza em Gaspar. O Antônio Feitosa tá em Paragominas, já falei dele hoje. E o Oberon Oliveira tá no Arujá.
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0: 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O programa sertanejo número 1 do Brasil, Marcelo Aguiar, Solidão por Perto, aqui no Alô Bom Dia, o caprichadão número 1 do seu rádio. Bom domingo.
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2: Bom dia, alegria! Bom domingão pra todo mundo! Alô, Giovana! Obrigado, tá em Ubá, acompanhando Fontenelle, Pirassununga, quem tá ligado aqui é o Roberto, né? Um abraço forte pra dar sorte. Bom domingo!
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0: sempre.
1: Mato Grosso e Matias, de igual pra igual, no Alô Bom Dia, no Domingão Gostoso, aquele abraço forte pra dar sorte.
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3: Alô?
2: Alô? Alô? Alô, bom dia.
1: Bora zapear pelo Brasil, bora falar com os ouvintes que vão despertando com nós neste domingão. Alô, bom dia.
4: Tá bom dia, bom dia, bom dia. Um ótimo dia abençoado pra todos aí.
1: Amém.
4: Toca pra nós aí aquele dia lá na estação com
1: olha
4: Chico
1: aí.
4: Amado e Xodó.
1: Alô.
4: Ofereço a todos aí, um abraço aí, fico com Deus.
1: Valeu, tem alguém em seu lugar, é o nome da moda, tem mais gente aqui, deixa eu ver. Alô, alô, bom dia.
5: Olá, Frutinelli. Bom dia, companheiro.
1: Bom dia, companheiro.
5: Tô aqui.
1: Legal.
5: Aqui de Pitanga, no centro do Paraná.
1: Ô, Pitanga.
5: Beleza?
1: Bom demais.
5: Manda uma madona aí do Milionário do Ser Rico, Correria.
1: Ah, essa é bonitona, vou caprichar pra você. Bom domingão, tá, amigão? Alô.
6: Bom dia, Fontimeira, aqui é o Casquinha de Caldas.
1: Ô, Casquinha.
6: Manda uma música aí da Paula Fernandes pra toda a galera, todos caldenses aqui em Caldas.
1: Deixa com nós, irmão.
6: Para meu amigo João Paulo, para sua mãe.
1: Legal.
6: Meu muito obrigado, Fontimeira.
1: Valeu, nego.
6: Um bom dia pra você.
1: Bom dia, irmãozão. Milionário José Rico. Fim da estrada. Conhecida também como Correria.

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1: Bom dia com muita alegria, bora acordando, bora despertando neste domingão. 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
1: 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Bora juntos neste domingão.
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Lopes e Garate, pra não te perder aqui do Alô Bom Dia, o caprichadão número 1 do seu rádio, no Domingão Gostosão, caprichadão mesmo, tá, gente? Ó, deixa eu mandar alô aqui pro José Carlos. Ô, Zé, você tá bom, meninão? Tá com a gente em Rio Branco, né? Alô, meu amigo Wagner. É, tá em Piracicaba, Wagnão. Tá com nós, meninão? Tudo de bom pra você, viu? Raiana Isabel em Araguari também. O pessoal do Triângulo Mineiro tá participando bastante. Você que nunca falou comigo, manda mensagem aqui, 0800-558-0057. O Cleudes está em Extrema, sempre tá ligado, né, Cleudes? O Francisco tá em São Carlos. Alô, Francisco, bom dia. O meu amigo Manuel Alves em Caim, na Bahia. Hildo Almeida, Oriximiná, tá por cá também. A Patrícia no Alto do Araguari tá por aqui também. Ô, meu amigo Zé, você tá bom, meninão? Tá em Porto Ferreira. A Luciana está em Botuverá, Santa Catarina. O Fábio Júnior em Jacundá, na Bahia.

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0: 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Bora acordando, bora despertando. Coloca um sorrisão nesse rosto. Bom dia, alegria, bom domingão. O programa Sertanejão número 1 do Brasil, Milionário José Rico, Solidão de 1977. Bom domingão pra todo mundo.
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0: Mococa e Paraíso, aquela parede, no Domingão Gostoso, gente. Bom dia pra você que tá acordando ligado no rádio.
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2: Alô?
3: Alô?
1: Alô? Alô, bom dia.
0: Bora lá pro WhatsApp, tem gente pra falar com a gente. Alô, quem fala?
4: Toca aí Melori Valente com Daniel.
0: Boa.
4: Francisco de Paragominas.
0: Legal.
4: Para um abraço aí, tudo de bom.
0: Valeu, Francisco. Domingão abençoado pra você. Tem mais gente aqui. Alô?
5: Bom dia, Fontinelli. Tudo bem?
0: Tudo em riba, menino.
5: Ricardo aqui de Caçapava.
0: Ô, Ricardão.
5: Fontinelli, toca pra nós aí, Delei Dorivan.
0: Qual?
5: Piracicabana.
0: Valeu, irmão. Bom domingão pra você. Obrigado sempre pela audiência. Alô, quem fala?
6: E fala Júnior, de
0: Fundição
6: do Araguaia, Pará. Roda um modão pra nós de ter um carreiro.
0: Boa.
6: Confiança.
0: Confiança, é moda bonita. Ó, agora tem João Paulo e Daniel. Hoje eu sei, essa é bonitona, hein?
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1: Manda pra cá sua mensagem que eu quero abraçar você, quero falar com você, principalmente você que nunca falou comigo, tá? Deixa eu mandar alôzão aqui pra Leonildes, tá com a gente em Campo Grande, Mato Grosso do Sul, acompanhando o Fontenelle. A Edneia está com a gente, né, Edneia? Em Cuiabá, um abraço forte para dar sorte aí para todo mundo. 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
2: Eu estou do seu lado, abraçando você no começo de mais um dia, matando a saudade. A Dayana está em Plenura, Minas Gerais. Alô, Silvana Esteves, está em Três Rios. O Serjão da Nutrição também está por cá.

0: Christian e Ralph, saudade de 1988. Essa moda, hein, gente? Traz tanta recordação pra gente, não é mesmo? E é muito bom a gente matar a saudade. Você pode matar a saudade também ouvindo essas modas no pendrive de modão do Fontenelle. O meu pendrive está à sua disposição. É só mandar mensagem aqui, 0800-558-0057, que eu tiro todas as suas dúvidas. O Maico está em Engenheiro Ribeiro, Minas Gerais. A Zilda está em Mococa, né, Zilda? Aquele abraço. Meu amigo Wellington Batista tá em Costa Rica, aquele abração pra você. O Cauê tá em Jaguariaíba, no Paraná. João Pires tá com nós em Araraquara. O Dirceu da farmácia também tá com nós aqui, né, Dirceu? Aquele abraço. José Fracione está em Salinas, Minas Gerais. Um abraço pro meu amigo Adeilton Lima, tá em Cuiabá. Ô Adeilton, abraço pra você, menino. João Domingues, em Imbuguaçu, São Paulo. O Alessandro tá com nós em Rancharia. O Paulinho Jeca tá em Taubaté. A Terezinha também tá em Taubaté. O Adalberto tá com nós também, né, Adalberto? Abraço pra você, pra sua família, pra todo mundo. Reginaldo tá em Barra Mansa. Antônio em São Sebastião da Bela Vista, também com Fontenelle, no Domingão Gostoso.
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0: Estamos juntos aqui no rádio. Desperta aí!
1: Bom dia!
2: Bom dia!
0: Bom dia! Bom dia com muita alegria! Bom domingão! O programa Sertanejão número 1 do Brasil. César e Paulinho, o Feijão e a Flor. Bom domingo, Márcia. Tá com a gente em São José do Rio Preto, acompanhando Fontenelle e a minha amiga Edna em Guaxupé.

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1: Alô, bom dia!
2: Ah, é muita moda boa no começão do seu dia, viu? Bom domingão pra todo mundo. Bora juntos no rádio, na internet, despertando o Brasil.
3: Alô, bom dia!

0: Paula Fernandes, pássaro de fogo no Alô Bom Dia, no Domingão Caprichadão do seu rádio. Bom fim de semana.
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2: Alô?
1: Alô? Alô, bom dia.
0: Bom dia, bora lá pro WhatsApp, bora falar com a caboclada do Brasil. Bom dia.
3: Bom dia, caboclão. Toca uma moda aí do Carreira e Capataz pra nós, rapaz, capial.
0: Vou encaixar pra você aqui na grade, viu? Tem mais gente aqui, bom dia.
4: Fala, meu jovem, bom demais. Manda a música pra turma aí de Boa Morte, município de Belo Vale, pra todos Belo Valense, Chacrinha, Rojado, todo mundo que tá.
0: Boa, agora.
4: Aí, tô ouvindo Continela agora cedo. Sim. Fala, meu jovem.
0: Ô, meu jovem, firma com nós. Alô, bom dia.
5: Bom dia. Aqui é Oliveira de Fazenda Rio Grande, Paraná.
0: Oliveira.
5: Bom dia a todos.
0: Bom dia, agora tem o Rei Roberto Carlos.

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1: Bom dia, bom domingão pra todo mundo. Você que vai acordando, vai despertando ao som gostoso do Alô, Bom Dia. Ah, que gostoso, que bom estar do seu lado em mais um domingão gostoso.
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0: bem-vinda no Alô Bom Dia pra gente colocar um ponto final na edição caprichada deste domingão. Olha, tudo de bom pra você, viu? Um abraço forte pra dar sorte, o Fontenelle vai ficando por cá e eu vou agradecendo você de todo o Brasil e amanhã nós estamos de volta em mais uma edição caprichada do Alô Bom Dia, o caprichadão do seu rádio. Tudo de bom, me siga lá nas redes sociais, arroba Sérgio Fontenelle com TI 2L e 1Y. Um abraço forte pra dar sorte.
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1: Estamos começando o programa Cidadão Orientado, Direito Respeitado. Espaço dedicado para apresentar os direitos de quem precisa. Nesta nossa edição, vamos falar sobre seguro defeso. O assunto de hoje foi sugestão de um ouvinte, que entrou em contato pelo telefone 98129-7599. 98129-7599, já anota aí. Relatando que teve o registro suspenso e não sabia o que fazer, se cabia recurso ou não. Esse assunto tem gerado indignação entre a classe pesqueira de todo o Brasil. E essa dúvida dele não é isolada. Nos últimos dias, milhares de pescadores tiveram o seu registro suspenso. Benefícios foram negados e muita gente está sem saber como agir. Como de costume, a nossa convidada para esclarecer sobre as dúvidas do tema de hoje é a advogada especialista em direito previdenciário, Marcélia Bruna. Bem-vinda, doutora Bruna.
2: Bom dia a todos que nos acompanham pelas ondas do rádio nesse programa tão importante que faz a diferença na vida das pessoas, que é o programa Cidadão Orientado Direito Respeitado. Eu sou a doutora Marcélia Bruna, como vocês já sabem, e para mim é uma honra imensa poder servir através da informação. E hoje nós estamos com um tema extremamente importante, porque mesmo que você, que não é pescador, pode ter sido afetado por esse tema, direto ou indiretamente. Por exemplo, eu já vou logo trazendo um exemplo para você, quando o seguro defesa ele para de circular, ele diminui a capacidade de compra das pessoas, logo os comércios também diminuem a capacidade de compra e também de contratação. E isso vira uma rede. Menos contratação, menos dinheiro no mercado para consumir outros produtos. Então, estamos falando de muito dinheiro que deixou de circular no mercado. É claro que nós temos aí em grande evidência a questão das fraudes, que é para evitar as fraudes, mas isso também foi historinha para dar uma barrada aí no orçamento desse ano, né? Então, nós estamos falando de famílias que dependem diretamente de pessoas que sobrevivem da pesca e que de uma hora para outra, gente, se vêem sem renda, sem resposta e muitas vezes, viu, sem orientação nenhuma. Foi exatamente o que aconteceu nesse ano de 2026. Só até março, nós tínhamos 3 portarias, foram mais de 300 RGP suspensos, foi algo como nunca visto antes na nossa pesca, exceto, né, com a crise de 2015. Mas foi algo muito fora do comum. Tivemos aí e estamos tendo uma sequência de mudança. Hoje mesmo o Senado rejeitou a proposta, né, relacionada a 1223, que era para trazer aí melhorias para os pescadores, mas também não tem só melhorias, tinha muita coisa ali que ainda é prejudicial para o pescador. Mas, infelizmente, não foi aprovado e estamos aguardando aí que o presidente da República resolva essa situação. Então, vamos logo direto ao tema, que eu tenho certeza que tem pescador, tem pescadora que está nos ouvindo aí agora. Meu grande abraço para você que é pescador, para quem é pescadora. Gente, olha, vocês têm toda a minha admiração, todo o meu carinho e todo o meu respeito, porque só sabe, né, quem vive da pesca. Então, como eu conheço de perto essa realidade, eu tenho muita admiração e carinho. E, aliás, aprendo muito, né? Aprendo muito. Vocês me ensinam de uma maneira sobrenatural como respeitar o curso do rio. E se você comparar o curso do rio à vida, é a mesma coisa. Então, dá para aprender sobre a vida com o curso do rio e eu aprendo isso com meus amigos pescadores e pescadoras todos os dias. Vamos lá ao que importa, porque tiveram muitas mudanças e tem muita gente querendo saber. Meu RGP está suspenso, doutora? Foi o maior número de mensagens que eu recebi essas últimas semanas. O que fazer agora, doutora, com RGP suspenso? Fica ligado no programa, no Cidadão Orientado, Direito Respeitado. Quem está chegando agora, olha, o tema de hoje é extremamente importante para você que é pescador e pescadora.
1: O que mudou no seguro defeso? E por que tantos pescadores estão tendo problemas agora?
2: O que ocorreu, gente, na verdade, em 2026, não foi uma simples alteração normativa, não foi só uma portaria. Na verdade, primeiro você tem que entender que houve uma mudança do sistema. Isso mesmo que você ouviu. era INSS e passou para outra secretaria, ou seja, nós estávamos ligados aí a um ministério e agora estamos ligados a outro ministério. Então, só para vocês entenderem o caos que está sendo para o pescador, para quem não é pescador está nos acompanhando agora, então mudou, foi o sistema todo. De requerer, doutora, desde a hora que vai requerer, quem é que analisa, tudo foi mudado. Então, em 2026 foi um marco, porque foi mudado todo o sistema. Na verdade, não só 2026, nessas mudanças vieram desde 2025, mas em 2026 também, nos três primeiros meses do ano só, já tinha três portarias cancelando, suspendendo um monte de RGP, tá? E eu tenho certeza que tem gente que está nos ouvindo agora que pode ter tido o RGP suspenso por uma dessas portarias ou até cancelado, tá? Então, nós tivemos três movimentos simultâneos, que foi a transferência operacional do seguro-defeso para o Ministério do Trabalho, nos novos requerimentos, a intensificação, gente, do controle do RGP pelo Ministério da Pesca, é cruzamento de dados, exigência de validação contínua, atividade constante aí por meio do REAP, entrevista, o sistema muda o tempo todo. Gente, a entrevista, eu não vou nem entrar no mérito da entrevista, né? Muitos pescadores reclamaram do que foi perguntado, muitos pescadores reclamaram da forma que foi conduzida essa entrevista, eu não vou nem entrar nesse mérito com vocês agora, porque também foi um prejuízo aí para os pescadores e pescadoras, sim, porque não tinha método, era muita gente, e tinha colônia, e tinha sindicatos, que estavam até hoje esperando saber o que, que ia acontecer com ele, o que, como é que ele ia receber, porque ele não recebeu nem a entrevista e o que ia acontecer, né? Então, o problema surge porque o sistema passou a exigir prova formal estruturada de uma atividade, gente, que foi historicamente informal, que é a atividade da pesca artesanal, que vive da dinâmica sazonal, familiar. E vocês sabem, né? Muitas vezes sem registros contínuos. Então, o processo está cada dia mais rigoroso. É mais e mais e mais e mais documentos. Então, passou a ser analisado com outros critérios mais rígidos. Volto a dizer, doutora, mas eu ouvi falar que tem muitos pescadores, falsos pescadores, tem muito esquema. Ok, o Estado, então, cria formas que não deixe quem realmente pesca fora do benefício. Porque quanto mais burocracia se cria, mais quem é ilegal também vai se adaptando. E quem não se adapta, meus amigos, é aquele que realmente pesca, que mora muito distante da cidade, que não tem dinheiro para chegar nem na colônia, que chega no seu sindicato ou na sua colônia, só consegue ir uma vez, que não tem onde dormir, dorme dentro da embarcação e toma exigência e vai para o Cade Único e vai para o título. Gente, é muita exigência para quem pesca de verdade. Então você, meu amigo pescador e pescadora, olha, meu respeito, minha admiração por você. E eu quero dizer para você, não desista. Não desista, porque a gente tem grande expectativa de que as coisas melhorem um pouco relacionadas ao que nós estamos tendo agora. Estamos esperando aí a aprovação da 1223. Tem coisa ruim na 1223 também. Não vou dizer que tudo é bom e que é um mar de flores para pescadores, mas estamos no ano eleitoral, né, meus amigos? E agora o pescador provavelmente vai ser visto porque nós estamos em ano eleitoral.
1: E se o meu registro de pescador for suspenso, eu ainda posso resolver ou já perdi o direito?
2: Eita, que essa pergunta é campeã, né? E aí, doutora, se o meu registro de pescador for suspenso, eu ainda posso resolver ou eu já perdi de vez o direito? Eu já falei para vocês que tem pescadores que já estão até desistindo, né, gente? Vocês sabem disso. Estão desistindo por quê? Estão desistindo porque estão se sentindo humilhados, constrangidos, achando que o seguro-defeso já acabou, que é o fim do seguro-defeso. Mas eu volto a dizer, o governo também tem suas razões para estar endurecendo as regras cada vez mais em razão do número absurdo de pessoas que tem inscrita, mas também tem muita gente aí que vive exclusivamente da pesca, e você que está nos ouvindo sabe disso. Então, olha só, a suspensão do RGP é uma sanção administrativa, mas ela é muito precária, não é definitivo. O que é precário, doutora? Não é algo definitivo. Se está suspenso, significa que pode ser revertido, desde que o pescador, gente, exerça o seu direito de defesa dentro do prazo legal e com a prova adequada. Então, a primeira coisa, doutora, que eu vou fazer é o quê? Descobrir em qual portaria o seu RGP foi suspenso ou cancelado. Sim, tem que verificar qual foi a portaria que suspendeu, porque lá vai ter um prazo, tem um prazo específico para cada portaria. Na última delas, se eu não me engano, subiu para 60 dias. Então, corre atrás, descobre qual foi a portaria que suspendeu o seu RGP para você ir atrás. Entenda que suspensão não é definitivo. Significa que se você juntar outros documentos, se você provar que você realmente pesca ali com outra documentação, esse RGP pode voltar a ser ativado e você pode vir a receber o seu benefício. Então, na prática, a reversão ela não é automática. É necessário você demonstrar continuidade da atividade pesqueira, dependência econômica, viu, da pesca, regularidade material, como essa regularidade material, documentos que você tem, tá? Ainda que não seja todos os documentos formais, mas tudo que você tem. O risco, gente, está justamente na ausência de reação. Tem pescador que está deixando para lá. Tem pescador que nem sabe que foi suspenso na portaria. Então, qual é a minha orientação para você? Procure seu sindicato ou a sua colônia imediatamente para verificar se o seu RGP continua ativo ou foi suspenso em uma dessas portarias. Tem grupo de WhatsApp, né, da sua entidade que você está vinculado. Descubra se está suspenso ou se não está. Se tiver suspenso, corra para recorrer que o prazo já está correndo, viu? E assim, doutora, realmente a gente pode questionar, a gente pode recorrer? Sim, meu amigo. Existe um princípio do contraditório da ampla defesa que está lá na Constituição Federal, no artigo 5º, viu? Então corra, corra que dá tempo, corra que dá certo. Dá para recorrer do RGP suspenso do pescador e da pescadora, sim. Qual é o prazo, doutora? Vai depender da sua portaria. Descubra primeiro qual é a portaria em que você foi suspenso, tá bom? Entenderam direitinho? Descobre qual é o prazo e vai recorrer.
1: Qual é o prazo para recorrer e o que acontece se eu não fizer nada dentro desse prazo?
2: Gente, com essas alterações recentes, essa semana o prazo foi ampliado para 60 dias para interposição de recurso, viu? Recurso administrativo, o que demonstra, obviamente, é um reconhecimento da própria instituição, do próprio Ministério da Pesca, viu? De que pode ser que tenha gente que teve o benefício suspenso ali, principalmente por cruzamento de dados, que realmente pesque e que em 30 dias não dá para resolver tudo. Então, o prazo ele foi aí alongado, ele foi estendido. Então, hoje nós temos, essa semana mesmo foi essa, entrou em vigor essa nova determinação de 60 dias. De quando, doutora? A contar de quanto? A contar da portaria. Corra atrás da sua portaria para saber qual foi delas que você teve seu RGP suspenso, tá? Então, é muito importante entender sobre isso, porque se o pescador não recorre, o que é que ocorre? A preclusão administrativa. Eu tenho escutado muitas pessoas dizendo, ah, me orientaram a não recorrer, me orientaram a esperar. Ei, peraí. Ah, porque tem uma portaria que diz que não cabe recurso. Mas você já foi para a via judicial? Você já questionou na justiça? Então, sempre, né? Desde a nossa Constituição de 88, foi garantido a ampla defesa. Como é que não cabe recurso? Então, infelizmente, eu sinto muito porque na via judicial vai abarrotar de processo. Tem que questionar na via judicial, sim. Como assim não pode? Ah, pá, esperando o que vem, quer dizer que você vai perder o direito agora porque foi cancelado? E muitos deles, volto a dizer, quem está ouvindo aqui não é pescador e não é pescadora, ah, se for cancelado alguma coisa tem. Não, às vezes é por divergência na base de dados do governo, uma divergência simples, até do número da casa, do endereço, pode gerar esse tipo de cancelamento.

0: Mas tem uma punição aí de ficar até 5 anos sem poder pedir a ativação do RGP e sem receber seguro, né? Para aqueles que, de alguma forma, foi encontrado algum erro ou que tiveram o RGP cancelado, na verdade. Então, vamos ver se isso vai passar, se isso vai ser tirado, se isso vai permanecer, na verdade. Fato é que os dias não estão tão fáceis para o pescador, mas eu venho aqui no programa Cidadão Orientado, Direito Respeitado, lhe dar esperança. Lhe dar esperança de que forma, doutora? A senhora vai me dar esperança? Dizer para você que é ano eleitoral e que as coisas tendem a melhorar um pouco, mas não resolver completamente. E trazer esperança também, dizendo para você que dá para recorrer. Não dá para só esperar calado por tudo e esperar o dia em que a pessoa quiser analisar ou daqui a um ano para você pedir de novo, dá para recorrer.
1: Porque muitos benefícios estão sendo negados na entrevista e isso pode estar errado?
0: Gente, então, a entrevista ela passou a ser um instrumento de validação da atividade, tá? Mas ela é juridicamente um meio de prova subjetivo e limitado. Como assim, doutor? O que a senhora quer dizer com isso? Pega tudo que tu tem de prova de que tu é agricultor a vida toda e vai para a justiça questionar. Doutora, meu seguro defeso foi indeferido, eu não passei na entrevista. E agora? A pessoa da entrevista disse que eu não sou pescador. Tem outro monte de meio de prova que pode usar em processo. O que eu quero dizer para o pescador e para a pescadora que está nos ouvindo é que vocês têm que naturalizar e ir para a via judicial. Infelizmente, não era o melhor cenário, porque você abarrota a justiça de processo, aumenta o número de processos da justiça e isso, sem sombra de dúvida, causa atraso na análise de outros processos. Mas esse é um caminho viável nesse momento. Você vai fazer o quê? Você vai esperar? Você vai entregar para Deus? Vai deixar para lá? Então, o caminho viável nesse momento é a via judicial. Então, saiba que dá sim para questionar essa entrevista, principalmente se o seu seguro defesa ele foi indeferido em razão dessa entrevista e você tem outro arcabouço de prova, várias provas que comprovam que você é pescador ou pescadora.
1: O que eu preciso fazer hoje, na prática, para não perder o meu seguro defeso?
0: Então, a primeira coisa que você precisa saber é se seu RGP está suspenso ou cancelado. Se você identificou que o seu RGP está suspenso ou cancelado, você vai tomar as medidas que eu lhe orientei. Doutor, o meu foi cancelado. Disseram que agora é só esperar para o ano que vem que não tem jeito. Volto a dizer, dá para você ajuizar, contrate um advogado ou uma advogada previdenciarista da sua confiança para você ajuizar uma ação com obrigação de fazer para que o Ministério da Pesca ative de novo. Ah, doutora, mas não tem validade. É uma briga que não é tão fácil, não é tão simples, mas você pode tentar, você pode não se calar, você pode não deixar morrer, porque quando você vai pedir só ano que vem, você já está automaticamente fora desse seguro defeso de agora, né? Então é uma forma de eliminar o pescador dessa, vamos pedir só no outro. Então, sei que tem entendimento diferente, tem pessoas que têm orientado a não recorrer, espero para o próximo ano, mas aqui no programa Cidadão Orientado, Direito Respeitado, o meu compromisso é com a verdade. O meu compromisso é com as soluções que podem facilitar a vida de você. Pescador, agricultor, motorista, motorista de ônibus, de caminhão, professor, pessoas da área da saúde. O meu objetivo aqui no programa Cidadão Orientado, Direito Respeitado, é trazer para você informação de qualidade. Então, mesmo com RGP ativo, dá para tentar, doutora? Pode sim, para via judicial. Não estou dizendo que só ajuizando o processo vai resolver. E só basta ajuizar que vai ativar todos os RGPs. Não é isso. Mas pode sim ser questionado, porque sempre existiu ampla defesa. Como é que agora não vai existir? Como é que agora uma portaria determina que não haverá recurso? Então, dá para questionar sim, tá? Do ponto técnico, do ponto de vista técnico, gente, o ideal é estruturar um conjunto de provas. Não vá recorrer do nada, sem saber o que está fazendo, identificando o prazo, colocando tudo isso. É muito importante fazer um recurso correto agora para não perder essa chance, viu? É muito importante verificar o vínculo com a sua colônia, com o seu sindicato, a comercialização do peixe, tudo que você tiver. Doutora, eu tenho documentos que eu recebi, outros seguros, posso colocar? Pode colocar, sim. Eu tenho outro REAP, pode colocar? Pode, sim. Ah, mas agora só vale esse. Mas pega esses outros antigos para comprovar que você exerce a atividade, criar uma linha aí do tempo de provas para ficar assim, inequívoco, para o juiz não ter dúvida de que você realmente pesca, que você é pescador ou pescadora e que foi injusto esse cancelamento do RGP para você, tá bom?

0: Então, o direito ele não mudou. O que mudou foi o nível de exigência para provar esse direito.
1: Se o dinheiro não cair ou o benefício for negado, eu posso buscar meus direitos?
0: Sim, você já sabe que é fundamental correr atrás. Tanto se o RGP foi suspenso e foi cancelado. Agora, o que eu quero dizer para você é que se a exigência do seu seguro-defesa ela não foi cumprida, meu amigo, tanto faz ano de 2024, 25, 26, não adianta recorrer, não adianta ir para a justiça. Eu queria trazer essa clareza para você. Se a exigência do seguro-defesa ela não foi cumprida, não adianta ir para a via judicial, que não vai mudar nada. Então, fique atento, pescador e pescadora, quando está com a exigência aberta, e principalmente quando era no INSS, para cumprir essa exigência. Eu queria tirar uma dúvida também, que tem gente que até hoje está em recurso do seguro de 2018, esperando a análise desse recurso e não vai para a via judicial. Você só pode solicitar na via judicial os benefícios indeferidos dos últimos 5 anos. Então, os pescadores eles precisam compreender que não podem ficar esperando mais do que 5 anos. Então, fica atento. Verifica aí se você tem benefício indeferido dos últimos 5 anos, porque não perca esse prazo. Os de 2018 é uma exceção. Se ainda tiver em recurso, se ainda tiver em análise esse recurso, você pode ajuizar uma ação na Justiça Federal para questioná-lo, já que o recurso suspende o prazo prescricional. Doutor, o que é isso? Como ele está em recurso, não vence o direito de requerer esse benefício via judicial, tá? A jurisprudência, gente, especialmente no âmbito do Tribunal Regional Federal da Primeira Região, tem caminhado no sentido de que não se pode penalizar o pescador por falhas administrativas ou inconsistências sistêmicas, mas eles estão exigindo cada dia mais documentos e provas que comprovem que você é pescador. Até foto pescando, doutor, é normal? Estão solicitando, sim, pelo menos aqui na nossa região, tem sido solicitado que coloque foto do pescador exercendo a sua atividade, tá? Então, recibo de compra e venda de malhadeira serve também, doutora? Além de tudo isso, serve também, tá? Recibo de compra e venda de embarcação, se eu tiver, serve, doutora? Na via judicial, corrobora a tese de que você é pescador. E meus irmãos e minha família, corrobora a tese de que você é pescador. Inclusive, essa tese pode ser utilizada também no recurso de RGP suspenso e cancelado. Comprovar de que você é de um núcleo, de uma família em que todo mundo exerce a pesca e só você teve o RGP suspenso ou cancelado. Tá? Então, fica ligado que tem como sim, tem como questionar. Meus amigos pescadores e pescadoras que estão ouvindo agora o programa Cidadão Orientado, Direito Respeitado, estamos chegando ao fim, né, de mais um programa. Para mim é um prazer enorme poder servir, trazer informação certa, informação de qualidade para vocês e, sem sombra de dúvida, informações que transformam vidas. Porque quando o seguro defeso chega, pescador e pescadora, você vai ter condição de comprar um material escolar do seu filho, você consegue comprar uma roupa para ele, você consegue comprar alimento, comida, né? Tanta gente aí, e eu não vou nem entrar no mérito do seguro que demora muito para chegar, gente. Chega depois do período de seguro defesa. E eu sei quantos pescadores, por necessidade, têm ido pescar e às vezes são constrangidos, presos, né? Passam por situações constrangedoras aí, quando na verdade ele só quer manter sua família, só quer alimentar sua família. Aqui eu não estou autorizando o crime, né? Não estou dizendo que é permitido pescar em lagos proibidos, que você deve descumprir o período de seguro, mas eu estou dizendo que se o seguro chegar no dia, se o seguro chegar no período em que as espécies precisam se reproduzir, esses crimes eles vão diminuir sensivelmente. Então, gente, estamos aqui mais uma vez chegando ao fim e eu já quero, né, agradecer o convite, agradecer e parabenizar você que está aí, esteve aí até agora no finalzinho desse programa, prestando atenção, conectado com o nosso programa. É uma alegria imensa, estar aqui e mais uma vez, né, agradecer por esse convite maravilhoso e através das ondas do rádio levar informação para milhares e milhares de pessoas. Porque quem não vive para servir, não serve para viver. Isso você já sabe. Eu sou a doutora Marcélia Bruna, que faço parte do programa Cidadão Orientado, Direito Respeitado, que já existe há mais de 3 anos, para traduzir o direito para o povo ribeirinho do interior da Amazônia, mas agora não estamos só mais no interior da Amazônia, também no estado da Bahia e em outros estados do Nordeste também.
1: Agradecemos pela palavra da doutora Bruna em nosso programa e até a próxima.
0: E antes de encerrar esse programa, eu quero trazer aqui para vocês uma reflexão, né? Com você que vive da pesca, que acorda cedo, que enfrenta o sol, chuva, rio cheio, rio seco, seca, enchente, mas também você que está me ouvindo agora e de alguma forma sente que o sistema muitas vezes ele é distante da realidade de quem trabalha de verdade, né? Já prestou atenção nisso? Parece que o sistema não entende a vida de quem trabalha de verdade. O que está acontecendo hoje não é só uma mudança de regra, gente. É um momento em que quem não se informa corre o risco de perder o que é seu por direito, viu? Então se informe, queira cada dia mais informação, mas cuidado com o vídeo curto de TikTok prometendo mundos e fundos. Cuidado com os golpes, também nós estamos vivendo a era dos golpes. Procure as pessoas certas para você se alimentar da informação certa. Mas também é um momento de despertar, viu? Porque o direito não nasce no papel. Ele nasce na vida real. E quando ele não é reconhecido automaticamente, ele precisa o quê? Ser defendido com coerência, com estratégia e com responsabilidade. E é por isso que esse programa existe. Não para criar medo. Não é esse o objetivo. Mas para trazer clareza. Não para prometer facilidade, viu? Não é isso, não. Mas para mostrar caminhos possíveis, seguros e verdadeiros. E só aqui no programa Cidadão Orientado, Direito Respeitado, você consegue encontrar esses caminhos. Se você está passando por alguma dificuldade, viu? Não ignore, não espere sozinho, procure ajuda de um profissional da sua confiança, um profissional aí que você conhece, às vezes até indicado pela sua entidade, mas procure ajuda, porque quem vive aí do seu trabalho merece respeito. E nós seguimos aqui, viu? Firmes e fortes no propósito de traduzir o direito. E se você quiser sugerir temas para o programa, manda mensagem para o número aqui da rádio com sugestão de temas, tá? Manda mensagem no telefone da rádio para sugerir temas para o programa Cidadão Orientado Direito Respeitado. E também tem o número 93981297599, em que você pode sugerir o tema. Qual é o caso que você está enfrentando? Qual é a situação que envolve o direito que você tem dúvida e você gostaria de ouvir traduzido? Inclusive, esse programa de hoje foi proposto por alguém. A sua dúvida pode ser a dúvida de milhares de pessoas e a sua dúvida pode ser traduzida aqui em tempo real para as pessoas. Pode trazer comida na mesa das pessoas, pode trazer clareza, pode trazer conciliação, né? Em breve teremos um tema aqui que é a justiça restaurativa, a importância da conciliação nos processos, que eu quero trazer aqui para você no programa Cidadão Orientado Direito Respeitado. Para você que é ouvinte do programa Cidadão Orientado Direito Respeitado, tem alguma audiência por aí? Ei, pode ser que seja importante conciliar. Sempre busque orientação com seu advogado. Às vezes as pessoas estão ali no juiz postulante, entraram com o processo sozinhos. Gente, às vezes vale a pena conciliar, mas sempre procure orientação do seu advogado, da sua advogada, do advogado da sua confiança.
1: Finalizado o nosso programa de hoje, Cidadão Orientado, Direito Respeitado. A apresentação é de Maria Bittar, sonoplastia de Rogilson Moreira e produção de Rafael Rebelo. Agradecendo a sua companhia neste dia, qualquer dúvida pode mandar mensagem no nosso fone zap 98129-7599, 98129-7599. Pode mandar sua dúvida também, viu? Mande sugestões de temas para o nosso programa.
0: Obrigada mais uma vez por esse convite, é um prazer imenso estar aqui com vocês, poder servir. E não esqueça, a doutora Marcélia Bruna, do programa Cidadão Orientado Direito Respeitado. E não esqueça do lema, tá? Quem não vive para servir, não serve para viver. Até a próxima. Tchau, tchau.
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4: Que legal, grande abraço, bom dia minha gente, chegando nesse domingão especial, dia das crianças e hoje também dia da padroeira do nosso país, Nossa Senhora Aparecida. Na verdade a data transcorre na segunda-feira, né, dia 12 de outubro, que também comemora-se o dia das crianças, mas muita gente já faz o almoço das crianças neste domingão, né, já antecipa essa festa, então vamos que vamos, do seu município Alenquer, Monte Alegre. Alegre, Alô, Santarém, Curuá, Oriximiná, Juruti, tanta gente boa também em Monte Alegre, Prainha. Hoje é comigo o nosso Domingão, pessoal. Vai ser uma ótima companhia, assim vamos ter hoje no nosso Domingão da Açaí. Para você que já levantou, para quem está trabalhando, para quem ainda está criando coragem para levantar da cama, da rede. Vamos que vamos, o som é comigo mesmo. Aumenta aí, é o nosso Domingão da Açaí. Bom dia!
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0: Vai ser assim, ó, do começo ao final, nosso domingão, bem animado, do jeitinho que você gosta. Afinal de contas, hoje o dia, né, será inteiraço das nossas crianças. Grande abraço à criançada acompanhando, para você que está reunindo a família, preparando aquele almoço especial hoje, dedicado aos nossos filhos, né, todos que estão aí acompanhando, na cidade, no interior. Vamos que vamos, afinal de contas, a gente às vezes durante a semana percebe que o relógio, né, parece que muda a vida da gente, né? O tempo passa muito rápido, mas o domingo, gente, hoje, o domingão, dá pra gente inverter, vamos dizer assim, essa ordem. Vamos tomar um café com calma, né? Tranquilo, terminar uma conversa, quem já tomou o cafezinho, já preparou o almoço, vamos sempre aumentando o volume do som na sua Açaí FM. E pra quem já está na correria hoje, fica o nosso abraço também. Vamos que vamos, afinal de contas, cada um com seus compromissos, né, gente? Seja qual for o seu ritmo neste domingão, tem uma boa trilha sonora por aqui. Preparei essa agora, só pra você que acompanha o nosso Domingão na Açaí. Bom dia!
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4: Ô, Boteco! Você é de Garnal de São Paulo, bebê?

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0: É o nosso Domingão, tocando a sua música, abraçando você em qualquer lugar de Santarém, de Alenquer, você, meu amigo, minha amiga de Curuá, alô, povão de Juruti, Oriximiná, Terra Santa, Monte Alegre, Prainha, toda a nossa região, Gurupá, alô, meu povo de Gurupá e região, é o oeste do Pará, conectado mais do que nunca nesse Domingão, olha, no sítio Laranjal, comunidade São Miguel, município de Juruti, Idenildo Souza, sempre com a gente, confirmando a audiência, todo dia acompanhando, quilômetro 18 também, a Fátima está no quilômetro 18, Estrada do Beck, aumente o volume aí, vamos fazer a festa, Francinei em Santarém, bom dia, Luiz Fernando, ele já garantiu aqui, ó, já estamos acompanhando vocês também, Domingão maravilhoso, o Fredson também parabenizando o filhão aqui no bairro da Interventoria, ele pediu uma música e disse que trouxe uma ótima lembrança, a gente vai tocando ao longo da programação. Aliás, gente, tem música que funciona como um endereço, né? Começa a tocar e a gente já sabe exatamente para onde vai a lembrança, né? De onde vem as recordações, né? Isso tem explicação. Você sabia que o cérebro associa música às emoções e também às experiências que vivemos? Pois é, de acordo com os cientistas, basta um refrão que já volta novamente aquela viagem, né? Aquela imagem que nós vivemos lá no passado, uma amizade, enfim. E talvez a próxima música que vai tocar por aqui também possa ter aí um pedacinho da sua história. Afinal de contas, a música que toca é do jeito que você quer, que você gosta. É o nosso Domingão Diferente aqui pela Açaí FM. Tá rolando sucesso.
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0: Que domingão maravilhoso! Só poderia ser por aqui, Domingão da Açaí. Vamos até às 12 horas nesta companhia legal. Olha, enquanto alguém prepara o almoço, você aí que já começou a preparar o almoço desse domingão, afinal de contas, é especial o almoço de hoje, né? Tem muita gente também abrindo comércio hoje, já abriu, atendendo os clientes. Tem família pegando a estrada. Grande abraço para você pelas estradas, para quem vai rumo a Monte Alegre, Alenquer, para você que vai rumo aos balneários, às praias. Receba o nosso carinho e obrigado aí pela companhia. Tem gente também cuidando da casa agora, né? Fazendo aquela limpeza. Trabalhador garantindo, né, que tudo possa continuar funcionando. Isso é muito legal. Cada um do seu jeito. É o Domingão, que tem muitos cenários. E a programação Açaí, Domingão da Açaí, faz a companhia. Eu te faço até às 12 horas esta ótima companhia para você da cidade, das comunidades, dos bairros. Um grande abraço. Vamos colocando aí o rádio na posição certa e a música toca do jeito que você gosta. Aquela que você, de repente, quase esqueceu. A gente aqui nunca vai esquecer de você. Aumenta o som!
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0: Você que pediu, rolou aqui no nosso Domingão da Açaí. O Domingão amanhã inteiro é toda nossa. Abração aí a turma que acompanha em Oriximiná, grande Ricardo. Bom dia pra vocês aí. Quem mais mandou aqui o recadinho? Calilo Vinhas. Ótima manhã pra você, Calilo. Olha, estamos aqui ligados na programação da Açaí, disse o Francinei. Francinei está no bairro do Planalto, em Alenquer. Alice também acompanhando, confirmando sua notícia de onde. Jaine Prata, abraços para a turma Jaine e a turma de Alenquer para Oriximiná. Francinei, Wellington, bom dia. Planalto Alenquer, Valdiza Gomes, é a turma acompanhando nesta manhã. Como é que está, hein? Esse domingão, o almoço já começou aí a ser preparado, né? Na companhia certa. Olha, não esqueça daquele amigo. Aquele amigo deu uma ligadinha pra ele, né? Pois é, não vá com aquela história de dizer, não, daqui a pouco eu ligo, depois eu visito, depois a gente... Tudo é depois, né? E aí quando a gente percebe, já foi, o tempo já passou. Se surgir uma oportunidade hoje, agora, nesse momento, minha gente, procure logo, faça a ligação, né? Bateu a saudade, visite. Não precisa ter uma grande novidade para contar, não. Basta a sua visita, com certeza, aquela pessoa que já faz tempo que você não vê, que não conversa, vai ficar feliz. Às vezes, um lembrei de você já abre uma conversa boa, né? No WhatsApp. Pode ser. Tem encontro que começa exatamente com uma ligação de 2 minutos e depois a gente já percebe uma amizade verdadeira e longa, né? Prolongada. Vamos que vamos, é o nosso domingão. Aproveite para você viver de uma forma especial o 12 de outubro. É a data em que nós estamos também homenageando em honra a Nossa Senhora Aparecida. Na verdade, a data transcorre na segunda-feira, né? Dia 12 de outubro, que também comemora-se o Dia das Crianças. Mas muita gente já faz o almoço das crianças neste domingão, né? Já antecipa essa festa, então vamos que vamos. Aqui a gente faz essa homenagem. Homenagem acontecer, aumenta o som!
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0: sempre uma ótima rádio e um bom horário. Domingão da Açaí. Domingão também tem trilha sonora na cozinha, panela no fogo, conversa atravessando a casa, né? E alguém perguntando se o almoço já está pronto. É assim que vira, é assim que a gente vai vivendo o nosso domingão, abraçando você em qualquer lugar. E olha, quase toda a família tem uma receita que vem com história, né? E às vezes o segredo nem está escrito. Então, vamos colocando em prática aí a sua ideia, a sua criatividade para quem está nesse momento já preparando aquele almoço. Se for um peixe, basta jogar na brasa e pronto, tá tudo resolvido. Abraços para você. Olha só quem está comigo. Final de semana abençoado, disse aqui a Preta do bairro Independência. Ah, bairro Independência é a cidade alenquerense com a gente, a região toda. Abraços, Óbidos, estou ligado no programa. Programa, cadê quem é? Ocimar Lopes. Ocimar Lopes e toda a família no município de Óbidos. Bem pertinho tem Curuá também, acompanhando em peso. Para você de Curuá, todas as cidades da nossa região, comunidades, né? Flechal, tantas comunidades em peso nesta manhã de domingão. Quem ouve também é a vizinha Zélia. Quem confirmou aqui a audiência? A Lidiane, em alto volume. Sobe o som, o sucesso não para.
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0: Vamos seguindo em frente nesse clima legal, neste domingão. E olha só, se você tivesse um botão aí na sua frente para apertar nesse momento, aí tinha a opção descansar, passear ou reunir a família. Qual desses você apertaria, hein? Eu acredito que muita gente apertava os três de uma vez só, né? E ainda procurava uma outra opção, o almoço pronto. É, vamos nós então, juntos! O Emerson Siqueira, que deu essa sugestão, está no bairro da Interventoria. Abraços para vocês! Claro, muita gente na batalha, ele está na batalha, fazendo entrega, né? Atendendo aí, muita gente no balcão. Vamos que vamos! Essa turma boa, aquele abraço especial, seu domingão. Claro, tem serviço também. E o nosso tem música, e música boa para você acompanhar. Sobe o som!
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0: Maravilha.
1: Olha só que maravilha, comunidade São João Batista, Lago Caipuru, de dentro, aquele abraço pra toda a família. O Edson, o vovô Fernando, né? A avó Maria Madalena, sempre acompanhando de boa. O Edilson que informou que aí, olha, a audiência é sensacional. O Edilson lá da Nova Ubiratã, Mato Grosso, aquele abraço para vocês também. Quem que está aqui no nosso WhatsApp agora, nesse momento, confirmando também a audiência? Deixa eu abrir aqui. Ai, ai, ai, hoje a internet não tá legal. O Edilson, grande abraço, seu Edilson, bom dia. Olha só, meu amigo Fabrício Oliveira está no bairro Interventoria também ouvindo a gente. Alice Ribeiro, Óbidos. Alô, meus amigos de Óbidos, um abraço para vocês, ligados todos os domingos, a semana toda, ela disse aqui, né? Principalmente na segunda-feira, nas terças, que ela pode ouvir o programa pela manhã, de 8 ao meio-dia inteiraça. Programação inteiraça. Abraços para toda a turma de Óbidos. Você esqueceu que ia buscar na cozinha, hein? Mas lembrou direitinho de um refrão, né? De alguma música. Ah, a música, ela tem esse poder, gente. A música dá várias pistas pra memória. Ritmo, né? Melodia, rima, repetição. É muita coisa ajudando a letra a ficar na cabeça. Então, por isso que às vezes basta ouvir o começo e o resto vem sozinho. Vamos ver se você aproxima aí dessa música. Vamos ver. Tenta adivinhar. Que música é essa aqui? E canta comigo! Está rolando sucesso!
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0: Tá aí, tocamos pra você. Gostou, né, Flávia? Maria Edileuza, bairro Duningal, Alenquer. Hoje é só do Trisca, como diz o camarada, né? A playlist, a internet e principalmente a tecnologia proporciona isso quando você quer ouvir uma música. Hoje a gente escolhe a música e toca na tela. Naquele tempo antigo, há pelo menos uns 20 anos, era tudo no disco de vinil, né? Tudo no disco de vinil. Aí tinha que colocar agulha no ponto certinho, para encaixar, dava um trabalho. E quando quebrava a agulha? Aí pronto, acabava a programação, né? Aí depois veio a fita cassete, né? Que exigia uma paciência para procurar, para avançar, para voltar. E haja caneta rodando com a fitinha. Lembra disso? Pois é, gente. Tudo isso recorda. E recordar é viver. Aqui pela nossa programação dos domingos também a gente vive. Aproveita. Afinal de contas, a gente está caminhando. Daqui a pouquinho tem um almoço especial, né? Preparando, sendo preparado com muito carinho para todos nós. Então vamos que vamos. Aproveita. Aproveitando, sempre na companhia de uma boa música, em um ótimo horário, na melhor programação, a sua Pai Dégua de ouvir.
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0: você que ouve o nosso Domingão, muita música boa. O domingo ainda está acontecendo, caminhando aí para a conclusão desta primeira etapa deste Domingão, que começou muito bem, as vésperas do Dia da Criança, as vésperas do dia em homenagem à nossa padroeira, né? A padroeira do Brasil, 12 de outubro, amanhã transcorrendo, mas hoje a gente já comemora essa data, parabenizando todas as crianças da nossa região, povão de Santarém, criançada de Monte Alegre, Oriximiná, criançada de Juruti, bom dia também para a criançada de Alenquer, toda a nossa região. É o Domingão, Domingão acontecendo, mas a gente sabe que a cabeça às vezes já abre logo aquela agenda de segunda, nem terminou ainda amanhã, né? Amanhã do domingo, mas tem gente que já está pensando no compromisso da semana. Então, ó, anota o que você precisa lembrar, né? E dá uma folga para esse pensamento. Tem tarefa que merece planejamento, mas também tem descanso que merece um espaço. Então aproveite, aproveite o almoço que está por vir, quase aprontando. Faz aquela visita, né? E ouve aquela música, ouça aquela música de preferência aqui pela sua Açaí. Amanhã, não esqueça que é feriado. Tem mais um dia para você descansar, né? Então vamos que vamos, fazendo a melhor conexão. É o nosso Domingão da Açaí, do jeitinho que você gosta.
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aí, são as últimas do nosso encontro, já quase no finalzinho, mas tem muita música pra rolar, tem muita coisa pra acontecer, afinal de contas nós estamos nesse clima legal deste domingão pra você que está reunindo aí a família, pra quem chegou agora pra completar aí, né, claro, esse encontro pro almoço de logo mais, um grande abraço pra você. E olha, a gente lembra que hoje é muito rápido pra reunir as amizades, né, o WhatsApp veio pra isso, tecnologia veio exatamente para, né, agilizar as coisas. Infelizmente algumas coisas

0: coisas que acontecem em função desse avanço tecnológico que são prejudiciais. É por isso que a gente precisa ter consciência, né? Experiência e alertar as nossas crianças para a gente usar para o bem essa ferramenta tão importante e tão poderosa que é a internet, que são as redes sociais, principalmente grupos de WhatsApp. Antes dos grupos no celular, muita turma se encontrava, sabe como? Lembra? Lembra como era? Principalmente nas comunidades, era no grito mesmo. Pois é, no grito. Bastava chamar no portão. Ei, João! E aí a rua virava campo, pista de bicicleta, cenário de aventura. Era uma festa, né? E sempre tinha uma bola que caía no quintal errado. Ih, rapaz! E aí às vezes o vizinho era meio furioso, né? E não devolvia mais, tinha aquelas situações, quem nunca passou por isso? Se você viveu esses tempos, tem história para contar, igualmente a todos nós. Vamos nós, então, apresentando uma dessas brincadeiras às nossas crianças, hoje, véspera do Dia das Crianças, mas muita gente já comemorando neste domingão, nesse almoço. Vai que a lembrança vira diversão de novo, né? E aí fique na história esse momento agora. Então vamos fazer história, vamos fazer acontecer. E aqui na rede de rádios Açaí FM, claro que a gente ajuda a formular esse novo momento para quem vai viver no futuro e contar lá, ó, eu estive ouvindo a rádio, aconteceu isso. Vai ser legal, né? Muito bom. Aumenta o som, a viagem continua, as nossas últimas.
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0: Que legal, né, gente? Valeu, brigadaço! Olha, entre música, conversa, papos, histórias, lembranças, nesta manhã, e o tempo passou, o tempo voou, e a gente chega ao final do nosso encontro. Muito obrigado pelo carinho, você de Alenquer, obrigado aí mesmo de coração para toda a turma aí da cidade alenquerense, obidense, meus amigos curuaenses, né, montealegrenses. Claro que a gente jamais poderia esquecer também da nossa grande audiência maravilhosa de Oriximiná, de Juruti, de Gurupá, Terra Santa, toda a nossa região e, claro, Santarém, em peso também. Valeu, pessoal! Agradeço pelo carinho. Não esqueça, o nosso próximo encontro será amanhã, a partir das 8 horas da manhã, no nosso Bom Dia Açaí. Continue ouvindo a Rádio Pai D'Égua de Ouvir. Um grande abraço, um ótimo domingão para você, uma ótima tarde.
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0: 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Muito obrigado, muito obrigado.
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3: E aí, galerinha, beleza? Sejam todos muito bem-vindos ao Churrasco e Companhia. Tá começando, hein? Aqui é o Fernando Leme, aqui no Churrasco e Companhia, e vamos até as 4 horas da tarde. Hoje nós temos aqui uma programação super especial com música boa, só musicão, hein? Não importa o que você tá fazendo agora, desde que você esteja aí ouvindo o Churrasco e Companhia, já tá bom demais. A gente quer saber como é que tá teu domingão. Não desgruda do rádio, a melhor programação tá aqui sempre na Açaí FM. É só seguir a Açaí FM no Instagram e no Facebook para você ficar por dentro de todas as nossas novidades, tá? Arroba Rádio Açaí FM. Vamos juntos nessa tarde de pura alegria?
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3: Churrasco e Companhia, a melhor programação para o seu domingão. Simbora que tem mais música chegando pela frente. Vamos que vamos.
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0: Salve, salve, ouvintes. Estão aproveitando o programa, né? Agora, vamos às notícias do Brasil e do mundo, as notícias mais recentes para você ficar por dentro de tudo que está acontecendo, né? No Churrasco e Companhia, a informação é tão importante quanto a diversão, é claro.
1: O candidato à presidência da República, Flávio, acaba de oficializar o apoio do União Brasil e do Partido Progressista, o PP, à sua candidatura. O encontro decisivo que selou a aliança aconteceu em Brasília. 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
0: Pois é, terminamos por enquanto com as notícias do Brasil e do mundo. Prêmios incríveis para você que tá ligado aí na Açaí FM. E aí, tá preparado para curtir muita música boa, participar com a gente também? Bora lá, vamos voltar para mais um som incrível.

0: Sensacional, e vamos fechando então mais um bloco que tava incrível, né? Fala a verdade. Muito bem, estamos indo para um rápido intervalinho, mas não vá longe. Não saia daí, o Churrasco e Companhia volta já já.
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2: Salve, salve, ouvintes da Açaí FM. Fernando Leme por aqui, pronto pra animar teu domingão. Mais um bloco chegando. Sintoniza e não desgruda, quero ver, hein? Começando mais um bloco por aqui do Churrasco e Companhia. Aumenta o volume e aproveita essa programação super especial que nós preparamos pro teu domingo. Açaí FM, a rádio Pai Dégua de ouvir, sempre com você. Puxa a cadeira, pede a mais geladinha e aproveita. Ó, se beber não dirige, hein? Você pode participar também pelo WhatsApp e mandar aquela mensagem super bacana. O número é 939-9233-2001. Aumenta o volume do teu rádio aí, porque tá chegando mais música.

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1: Prazer, aqui é o Fernando Leme. Tô por aqui animando o teu churrasco. Churrasco e Companhia tá no ar. E lembre-se de seguir a gente nas redes sociais, @RadioAçaíFM. Agora vamos voltar ao que vocês mais gostam, que é aquela programação musical sensacional.

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1: Chegou a hora de um intervalinho, mas é rapidinho. Lógico, eu também sou filho de Deus, né, galerinha? Qual é? Isso aí. Fique ligado que daqui a pouquinho tem mais música e diversão na Açaí FM.
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1: Aqui na Açaí FM, a rádio Pai Dégua de ouvir. Boa, boa, boa tarde, pessoal. Aqui é o Fernando Leme animando o seu domingo no Churrasco e Companhia. Aqui é o Fernando Leme trazendo aquela super alegria pra tua tarde. Começando mais um bloco aí do Churrasco e Companhia. E aí, tá tudo certinho aí na tua tarde? Espero que sim. Açaí FM, a rádio Pai Dégua de ouvir. Pega tua bebida lá, acenda a churrasqueira, se for beber não dirige, hein? Vamos lá, fique com a gente aqui na Açaí FM, que a festa tá só começando, não desgruda. Bora curtir mais música pra animar teu domingão.

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0: 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Lembrem-se de seguir a gente nas redes sociais, arroba Rádio Açaí FM. Vamos lá, de volta pra música.
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0: Vamos fazer uma pausa rapidinha, mas não sai daí não. A gente volta daqui a pouquinho com mais música, mais diversão, mais informação na Dose Certa pra você.
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0: Açaí FM, a rádio Pai Dégua de Ouvir. E aí, pessoal, como é que tá sendo o seu domingão? Como é que tá o domingo de vocês? Estão curtindo o nosso programa? Espero que sim. Bom, eu sou Fernando Leme, sempre com vocês no Churrasco e Companhia. Sintoniza e não desgruda, tá? Sintoniza e não desgruda, puxa a cadeirinha aí, tá? Peça mais uma geladinha, se for beber, não dirija e coloca a carne na churrasqueira. Bora curtir muito pagode, sertanejo, rocha e brega, com diversão garantida e muita informação na dose certa pra você. Manda teu alô e participa das nossas promoções. Queremos saber como está a sua tarde. Fique ligado aí na Açaí FM, tá? Fique sintonizado com a gente aqui na Açaí FM, a rádio Pai Dégua de Ouviço. Tem muita música boa e prêmios esperando por você por aqui. Prepare-se para muita música boa, muita diversão, diversão garantida. Espero que você também esteja curtindo o Churrasco e Companhia. Puxa a cadeira aí, vai lá pegar a cervejinha mais gelada, se beber não dirija, e vem curtir com a gente. Vai lá colocar a carne na churrasqueira e curta muito pagode, sertanejo, arrocha e brega junto com a gente. Vamos continuando por aqui, tem mais música chegando.

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0: Fernando Leme, prontinho pra deixar o teu domingo mais animado, mais gostoso, pelo menos é o que eu prometo, né? O que eu pretendo. E agora uma rápida pausa, porque nós temos notícia quentinha, quentinha. Acabou de chegar aqui na redação,
1: hein? No setor econômico, o faturamento da indústria de transformação brasileira registrou uma retração significativa de 3,5% no mês de agosto. Os dados foram divulgados pela Confederação Nacional da Indústria, a CNI, e acendem um alerta para o segmento. Esta queda marca o segundo mês consecutivo de recuo para a indústria, que já havia experimentado uma baixa de 2,2% em julho. A sequência de resultados negativos no faturamento aponta para um período de desaceleração na atividade industrial do país, refletindo os desafios e as incertezas econômicas enfrentadas pelo setor produtivo.
0: Terminamos com as notícias por agora. Não desgrude, porque a festa tá só começando. E é isso, né? A gente tá de volta aí com mais música pra você.

0: assim fechamos mais um bloco super animado pra você. Aproveita pra ir ali, ó, preparar tua churrasqueira. Aproveita esse tempinho aí pra mandar o seu alôzinho pro nosso WhatsApp. Participa com a gente aí, manda teu áudio dizendo que ouve a Açaí FM toda hora. Tipo assim, ó, eu ouço a Açaí FM toda hora, Rádio Pai Dégua de Ouvir. Porque a gente volta daqui a pouquinho com mais música, com mais alegria.
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1: Salve, salve, meus queridos ouvintes da Açaí FM. Aqui é o Fernando Leme, trazendo o melhor do Churrasco e Companhia pra vocês. Sintonize e não desgruda. O Churrasco e Companhia tá no ar. Pegue a sua bebida e lembre-se, se for dirigir, não beba. E prepare o teu churrascão aí, tá? Coloca a carne na churrasqueira, ouça pagode, sertanejo, arrocha, brega, junto com a gente. Participe mandando seu áudio aí pro nosso WhatsApp. E aí, tá tudo bem na tua tarde? Eu espero que sim. Sintonize sempre e fique por dentro aí de tudo que tá rolando por aqui no Brasil e no mundo. Açaí FM, a rádio Pai d'Égua de ouvir. Tem muita música boa e prêmios incríveis esperando por você, hein? Tá no ar o programa pro seu domingão. Vamos junto? Então vamos junto nessa tarde gostosa de pura alegria. Pegue essa bebida aí, se beber não dirija, prepara o teu churrasco e vem curtir com a gente. O melhor do pagode, sertanejo, arrocha e brega pra você. Chibola de música!

0: sou Fernando Leme e você está no Churrasco e Companhia. A gente vai fazer uma rápida pausa aí na música para trazer as informações do Brasil e do mundo para você. A gente volta já.
1: No agronegócio, a Associação Nacional dos Exportadores de Cereais, a ANEC, divulgou suas projeções para o mês de outubro. A estimativa é de um embarque de 6,18 milhões de toneladas de soja. Para o milho, a projeção é de 5,34 milhões de toneladas a serem exportadas no mesmo período. Analisando o acumulado do ano, os dados mostram um desempenho positivo para a soja, com um aumento expressivo nas exportações. Por outro lado, o milho registra um recuo em relação ao mesmo período do ano anterior. Essas projeções indicam a continuidade da força do agronegócio brasileiro no mercado internacional, com destaque para a produção e exportação de grãos, mas também apontam para dinâmicas diferentes entre as commodities.
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0: Sensacional, essas foram as notícias do momento. Solta o som aí, porque a festa continua na Açaí FM. E vamos lá, vamos de volta pra música? Então vamos.

0: aí, nós estamos indo para um rápido intervalo, mas não vá longe. Fique de ouvidinhos arregalados aí nos recadinhos que os nossos patrocinadores têm para vocês, tá? Pegue mais uma bebida aí, tá? Se for beber, não dirija, nunca se esqueça disso. Faz uma pausa aí que a gente já tá de volta daqui a pouquinho. Não esqueça de mandar seu áudio aí pelo WhatsApp aqui da rádio. Diga, eu ouço Açaí FM toda hora, a rádio Pai Dégua de ouvir. A gente volta daqui a pouquinho com mais música e mais diversão.
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2: Boa tarde, galerinha. Pegue a tua bebida bem geladinha, se for beber não dirija.
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2: Prepare-se para mais uma tarde cheia de pagode, sertanejo, arrocha e brega. Com muita diversão e informação aqui na rádio Pai Dégua de ouvir. Vamos lá, de volta, vamos com música.

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é o Fernando Leme, animando a tua tarde de domingão, hein? Espero que você esteja curtindo o Churrasco e Companhia. E ó, convidando você para seguir a Açaí FM no Facebook e também no Instagram. No Instagram é arroba rádio Açaí FM, Facebook é a mesma coisa. Bora de música para animar ainda mais o seu churrascão.

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0: é, a gente termina por aqui mais um bloco, mas fique ligado. Pois é, a gente vai fazer uma rápida pausa aí, viu, pessoalzinho? Voltamos já já com mais diversão e boa música.
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8: Sintonize aí na Açaí FM. Claro, você já está sintonizado. A rádio Pai Dégua de ouvir. Que bom. Partimos para mais um bloco musical. Boa tarde, galera. Aqui é o Fernando Leme com vocês. Pegue tua bebida bem geladinha. Se for beber, não dirija. Nunca se esqueça disso. Vai lá acender a churrasqueira. O melhor do pagode sertanejo, a rocha e brega para você é aqui. Vamos soltar o som aí para você aproveitar mais ainda as músicas aqui na Açaí FM. Aquela

Sensacional, só música boa pra você aqui na Açaí FM. A nossa seleção musical aos domingos é simplesmente sensacional. Não só domingo, né? Todo dia. Aqui é o Fernando Leme, trazendo muita alegria no Churrasco e Companhia. Espero que você esteja gostando aí da nossa seleção de músicas. Não esqueça de seguir a gente nas redes sociais, é @RádioAçaíFM. Quero ver você lá com a gente, hein? E vamos de mais músicas pra animar a tua tarde de domingão.

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1: Sensacional, né? Só música boa. Vamos fazer uma pausa rapidinha aqui, pessoal. Pois é, e assim fechamos mais um bloco incrível do Churrasco e Companhia. A gente volta daqui a pouquinho com o seu alô aqui na Açaí FM, a rádio pai d'égua de ouvir.
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som bacana, né? Fala a verdade, é uma atrás da outra. Aqui na Açaí FM, bom demais. Prazer, eu sou Fernando Leme, você está no Churrasco e Companhia. Diga, eu ouço a Açaí FM toda hora. A Rádio Pai D'Égua de ouvir. Agora, bora voltar, né? Vamos lá, mais música pra você na programação.

0: isso aí, muita música boa pra você no seu domingão. Agora chegou a hora de um intervalo, mas não saia daí. É o tempo de você dar aquela viradinha na tua carne aí, a gente já volta. Eu fico por aqui sempre desejando o melhor pra você. Espero que você esteja curtindo o Churrasco e Companhia. Aproveita pra mandar o seu alô. Aproveita pra você mandar o seu WhatsApp aqui pra gente, tá? Fica ligado aí que daqui a pouquinho a gente volta com mais música.
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1: Aqui na Açaí FM, a Rádio Pai D'Égua de ouvir. É isso aí, salve, salve, meus queridos ouvintes, curtindo a tarde com a gente. Te peguei ouvindo a Açaí FM, que bom. Começa agora mais um bloco do Churrasco e Companhia. Bora, partiu mais um bloco, né? Sintonizem, não desgruda, puxa a cadeira, peça aí a mais gelada, acenda a churrasqueira. Só aqui na Açaí FM, a Rádio Pai D'Égua de ouvir. E agora vamos curtir aí um som daqueles que vocês adoram.

aí, galerinha, curtindo a nossa programação? Que bom! Tô chegando aqui, ao Fernando Leme. Tô animando a sua tarde de domingo no Churrasco e Companhia. Então não esquece de mandar seu áudio aí pra nossa rádio. Diz aí, ó, eu ouço a Açaí FM toda hora, a rádio Pai Dégua de Ouvir. Vamos lá, tem mais música chegando.

0: Muito bem, vamos fechando por aqui mais um bloco. E vamos fazer uma rápida pausa por aqui, mas não desgrude do rádio. Fica ligado aí que já já tem muito mais pra você. Aproveita pra poder mandar o seu alô aí pra gente pelo WhatsApp. Voltamos daqui a pouquinho com mais diversão e informação na dose certa.
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0: Maravilha, hein, pessoal? Como é que você tá? Tudo jóia? Tudo certinho? Vamos lá, começando mais um bloco animado do Churrasco e Companhia. Pegue a sua bebida, vamos preparar o teu churrasco e vem curtir com a gente. Açaí FM, a rádio Pai Dégua de ouvir. Bora continuar, vamos lá, a música não para.

0: E aí, pessoal, música boa essa, hein? Fala a verdade. Prazer, eu sou Fernando Leme. Tô trazendo alegria pro teu domingão. Como é que tá o teu domingo? Manda teu alô pra gente aí pelo WhatsApp. Diga, eu ouço a Açaí FM toda hora, a Rádio Pai Dégua de ouvir. Agora, aumenta o volume do teu rádio aí e bora curtir mais música.
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0: E assim a gente vai terminando mais um bloco por aqui, mas não desgrude do seu radinho. Pois é, chegou a hora de um intervalinho bem rápido, mas não vai muito longe não. Eu espero que você esteja gostando do Churrasco e Companhia. Aproveita para mandar seu áudio aí pelo WhatsApp, dizendo eu ouço a Açaí FM toda hora, a Rádio Pai Dégua de Ouvir. A gente volta daqui a pouquinho aqui na Açaí FM, a Rádio Pai Dégua de Ouvir.
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2: 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E aí, pessoal, tudo certinho? Pronto pra mais música? Eu tô. Aqui é o Fernando Leme, seu anfitrião. Tô chegando aqui pra animar tua tarde de domingo. Aliás, ainda dá tempo de você participar com a gente aqui pelo WhatsApp. Dá, dá sim, ó. Diga, eu ouço a Açaí FM toda hora. A rádio Pai Dégua de ouvir. O número é 93992332001. Vamos lá, música continua.

0: É isso aí, pessoal. Muita música boa. Espero que você esteja bem aí do outro lado, curtindo a nossa programação. Vai mostrando a tua cara, tá? Tá gostando aí da nossa seleção de músicas? Eu espero que sim. Que é o Fernando Leme, sempre com vocês.
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0: Vamos dar uma pausa na música pra você conferir as últimas notícias. No Churrasco e Companhia, a diversão e a informação sempre andam juntas, claro.
3: Começando com a saúde. Uma ótima notícia pra quem quer ajudar e salvar vidas. O Ministério da Saúde atualizou os critérios para a doação de sangue aqui no Brasil, viu? A ideia é bem clara: diminuir os períodos de impedimento temporário e, com isso, ampliar a possibilidade de doação. Isso vale para idosos, por exemplo, e também para pessoas com histórico de cirurgias ou até mesmo quem já teve câncer. Essa mudança tem como objetivo modernizar toda a triagem e, claro, aumentar o número de doadores, seguindo as orientações da Organização Mundial da Saúde, a OMS, sobre a avaliação individual de riscos. Agora, pessoas acima de 70 anos, por exemplo, poderão doar se já forem doadoras regulares e tiverem uma avaliação médica favorável. Os prazos para quem fez tatuagens, colocou piercings, passou por exames invasivos ou usou anabolizantes também foram reduzidos. E tem mais: as regras para cirurgia bariátrica e para pacientes em remissão de câncer foram flexibilizadas. Mas atenção, algumas condições permanecem como impedimentos definitivos.
0: E essas foram as principais informações, as principais notícias, para você ficar por dentro de tudo que está acontecendo por aí, né? Pegue a sua bebida, lembre-se, se for dirigir, não beba e acenda a churrasqueira. Diversão, informação na dose certa, só aqui na Açaí FM. Bora continuar, né, com essa programação maravilhosa. Quero ver você lá nas nossas redes sociais. E a vibe tá boa demais nesse domingão, né? Vamos de música!

0: aí, galerinha, beleza? Curtindo a música? É isso aí, que peninha, o tempo tá passando que a gente não tá nem vendo. A gente terminou mais um bloco, mas não desgruda do teu rádio aí não. Muito bem, a gente tá indo aí agora por um rápido intervalo comercial, mas não vá longe. Mande seu áudio aí no WhatsApp dizendo eu ouço a Açaí FM toda hora. A Rádio Pai Dégua de Ouvir. Diga assim, ó, eu ouço a Açaí FM toda hora. A Rádio Pai Dégua de Ouvir. A gente volta daqui a pouquinho com muito mais música, mais alegria.
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1: Salve, salve, galerinha, salve, salve, família. Como é que você tá? Estamos começando mais uma hora cheia de energia aqui na Açaí FM. Muito bom. Aqui é o Fernando Leme, sempre com você, aqui no programa Churrasco e Companhia. Já mandou teu áudio aí pro WhatsApp pra participar com a gente da nossa programação, dizendo: eu ouço a Açaí FM toda hora, a rádio pai d'égua de ouvir.
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1: Açaí FM. Vamos lá, aumenta o volume, tá chegando mais música.
3: Só aviso, só, pessoal.

0: pessoal. Como é que tá? Tá gostando da programação? Fernando Leminária com Churrasco e Companhia. Vamos agora às notícias mais recentes, para que você fique por dentro de tudo que tá acontecendo por aí. Aqui na Açaí FM, a informação também tem o seu espaço, é claro.
1: Mudando completamente de assunto, vamos falar de vendas e do sorriso da criançada. O comércio varejista brasileiro está super otimista e espera um crescimento de 1,8% nas vendas para o Dia das Crianças, que é comemorado em 12 de outubro. É o que aponta a projeção da Confederação Nacional do Comércio, a CNC. A previsão é que o faturamento alcance 9,27 bilhões de reais, superando os 9,11 bilhões registrados no ano anterior. Se essa estimativa se confirmar, a gente vai ter o maior valor para a data desde 2014, hein? O Dia das Crianças continua sendo o quarto evento mais importante do calendário sazonal do varejo. E o que as crianças mais vão ganhar? O segmento de artigos de uso pessoal e doméstico, que inclui os brinquedos, deverá concentrar 39% das vendas, movimentando aproximadamente 3,62 bilhões de reais. É muita alegria chegando.
0: Muito bem, terminamos por aqui mais uma notícia. Agora é hora de dar aquela relaxada, né? Pegue a tua bebida bem geladinha lá. Se for dirigir, não beba. Acende a churrasqueira junto comigo aí com o radinho ligado e vamos juntos. Aumenta o volume aí e curta. Açaí FM. Bora começar mais uma música que vai deixar o teu domingão ainda bem bacana. Simbora.

0: isso aí, moçada. Muita música boa pra você aqui na Açaí FM, né? Tá curtindo a programação? Que bom. E com isso, fechamos mais um bloco super animado por aqui. Aproveite o intervalo aí pra pegar mais uma geladinha lá, que a gente volta daqui a pouquinho. Se for beber, não dirija. Atenção, hein? Aproveite pra mandar o seu alô pra gente aí pelo WhatsApp. O número é 939-9233-2001 pra dizer que você tá ouvindo a Açaí FM. Diga assim, ó: eu ouço a Açaí FM toda hora, a Rádio Pai Dégua de ouvir. A gente volta daqui a pouquinho com mais música, mais diversão, na dose certa pro teu domingão.
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8: E aí, pessoal, oi, tudo jóia? Como é que tá a sua tarde? Tá boa? Tá gostosa? Que bom. Sintonize e não desgruda. Fernando Leme na área com o Churrasco e Companhia. Manda sua mensagem pra gente aí no WhatsApp e diga de onde você tá ouvindo a gente. Tô curioso pra saber. Bora de mais um hit pra agitar o teu churrascão? Vamos lá.

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2: Ô, coisa boa, hein? Fala a verdade. Tudo bem por aí? Eu espero que você esteja curtindo aí o Churrasco e Companhia. Olha, não esqueça de seguir a Açaí FM nas redes sociais, @rádioaçaifm. Agora vamos lá? Vamos levantar essa energia positiva aí com muita música boa.

0: Pois é, e assim fechamos mais um bloco por aqui. Vai lá, aproveita pra mandar o seu áudio aí pra gente. Diga, eu ouço Açaí FM toda hora, a rádio pai d'égua de ouvir. Voltamos já com mais música, com mais diversão pra você.
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2: Seu santo é forte, hein? Ou sentir forte.

0: Muito obrigado, viu?
1: Faça um barulho, Guilherme!
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0: Que som bacana, né? Fala a verdade.
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0: Fernando Leme aqui, animando seu domingo no Churrasco e Companhia. E aumente o volume, curta a nossa seleção de músicas. Maravilha, maravilha. Olha, como é que tá a tua tarde? Eu quero saber como é que tá a tarde de vocês. Lembre-se de seguir a gente nas redes sociais, hein? Rádio Açaí FM, arroba Rádio Açaí FM. Vamos lá, vamos voltar, trazendo mais música pra você.
2: Natanzinho Lima,
3: Thiago Carvalho.
2: Papai, esqueça, viu?
3: A gente vai quebrar a banca.
4: Obrigado, irmão, pela tua presença.
3: Tá lindo.

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2: Pois é, vamos fazer uma pausazinha? Hã? Que eu também mereço tomar uma aguazinha. Enquanto você vai tomando uma bem gelada, eu vou tomando uma aguazinha aqui pra fazer a programação mais gostosa do teu domingão, tá? Não desgrude do rádio, não. Muito bem, a gente tá indo aí pra um rapidinho intervalo, pra um intervalo bem rapidinho, mas não vá longe. Ouça o que os nossos patrocinadores têm a dizer a você. Aproveite para mandar o seu recado aí pra gente, né? Fique ligado, Churrasco e Companhia volta já já.
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1: Salve, salve, ouvintes da Açaí FM. Bora aproveitar ao máximo essa reta final, né? Açaí FM, a rádio mais gaga de ouvir. Sintonizem, não desgrudem, hein? Vamos com mais música pra você.

pessoal, tudo bem? Estão gostando aí da seleção de músicas? Eu espero que sim, que esse domingão promete, né? Eu sou Fernando Leme, sempre com você aqui no Churrasco e Companhia. Manda teu alô pelo WhatsApp, diga de onde você tá ouvindo a gente e assim a gente participa e a gente interage, tá? Vamos lá, a música continua.

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1: Salve, salve família, salve, salve ouvintes. Muita música boa pra você aqui na Açaí FM. Eu sei que você tá aproveitando o programa, que bom.
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1: Obrigado aí pela audiência e pela energia positiva. Quero mandar um forte abraço a todos os ouvintes que ficaram aí com a gente. Valeu. Continue ligado na Açaí FM, a rádio pai d'égua de ouvir. Obrigado a todos que participaram, que mandaram seu alô. Não esquece de seguir a gente nas redes sociais também, viu? É arroba rádio Açaí FM. E claro, não deixem de aproveitar o restante do seu domingo. Vou deixar vocês com a última música pra fechar com chave de ouro. Tô de volta no próximo final de semana, tá? Até lá, cuidem-se e fiquem bem. Obrigado pela audiência e pela energia positiva de sempre. Açaí FM é a rádio pai d'égua de ouvir, sempre com você. Um grande abraço a todos e até o próximo Churrasco e Companhia. Aqui é o Fernando Leme, valeu, tchau.
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0: Ferrugem. 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
1: Muito obrigado.
2: Essa, contrariar. Essa marcou gerações. Quem sabe solta a voz, canta com a gente assim, ó.

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4: Fusão Tropical.

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1: Sabe, imperador, é som de paredão. O solinho que vai ficar na sua mente aí, ó. Bora, Demi Boy, bota pra história.

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0: 6h58.
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4: Oi, é final de semana e a gente chegou aqui, ó, com tudo para fazer o clima esquentar no seu rádio com mais uma edição do programa Zona Livre com Jonatas Gonçalves. São 2 horas do melhor do pop rock nacional e internacional. Músicas que você conhece e músicas que tá estralada. Tá começando.
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4: Skank Acima do Sol.

0: Fluse.
1: Primeiro bloco do Zona Livre, Akon com Dangerous, Rihanna com With Now, Capital Inicial, Lado Escuro da Lua, Charlie Ponte com Bon Clef e Skank Acima do Sol. Na sequência tem 11:20 Querendo Te Encontrar.
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0: segundo bloco do Zona Livre, MC Guimê e Lecha Fogo, Adele com Send My Lover to Warren e Lover, Havana Brawl com Bob Bang e de 11h20 Querendo Te Encontrar. Na sequência tem Demi Lovato, Confidence.
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metade do Zona Livre do final de semana, Rabbit Steve Law, Jennifer Lopez com Judy Well, Daft Punk, Get a Lucky, Midio Laser com Leo Water e de Demi Lovato com Fdead. Na sequência, no quarto bloco, Snoop Dogg com You Want the Free.

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0: antepenúltimo bloco do melhor programa pop rock do Brasil, com DJ Anthony com Welcome, City com Stay the Night, Akon e Negrali Beautiful e G Snoop Dogg com You Run the Free. Na sequência tem The Pussycat Doll, sucesso de Doncha.
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quinto bloco do programa Zona Livre, você curtindo com a gente essa vibe do final de semana. Ash Tiddy com Be Good To Me, Vanessa Hudgens, Say OK, Alice Case com Girls On Fire, J Quest Daqui Só Se Leva O Amor e The Pulse Cat Dolls com Don't Ya. Na sequência tem Jason Derulo, Want To Want Me.

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0: último bloco do Zona Livre com Banda Nauá, Eu Não Vou Deixar Você Ir, Adele com World The Deep, Lethal com Sexy and I Know It e DJ Zon Derulo com Want To Want Me. Obrigado pelo carinho, pela audiência. Bom final de semana. Segunda-feira a gente está de volta nesse mesmo horário com mais um Zona Livre. Kisses, bye!
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0: 8h59.
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4: Um excelente fim de semana pra você, tudo bem? Aqui é o Marcos e tá começando o nosso The Flash Weekend Show, o melhor dos anos de ouro da música a partir de agora no seu rádio. A gente já começa muito bem com essa aqui que marcou os anos 80. Ele tinha apenas 20 anos na época do lançamento do som e essa música marcou a carreira dele. Falo de Rick Astley, Never Gonna